0: presente de pessoas ligadas ao ex-banqueiro Daniel Vorcaro. A suspeita foi levantada após a divulgação de conversas entre o advogado Ciro Soares, que trabalhava para Vorcaro, e o ex-banqueiro em fevereiro do ano passado.
1: Fala, Vorcarinho. Trabalhando para você, levei o André lá no Vasco agora para fazer um terno.
0: O advogado ainda encaminhou uma foto, por mensagem, para o dono do Master, em que aparece ao lado de André Mendonça. O ministro confirmou ter encontrado Vorcaro uma única vez em março do ano passado. Mendonça é relator do caso que investiga fraudes do Master e alega que apenas ouviu o empresário. O magistrado disse que no mesmo mês também recebeu o advogado do banqueiro no STF e registrou a reunião em memorandos do gabinete. André Mendonça também enfrenta pressões por causa da ligação com o Instituto ITER, que fica aqui neste prédio na região da Avenida Paulista. A escola que oferece cursos jurídicos, de oratória e de aperfeiçoamento profissional foi fundada pelo ministro em 2023, quase 2 anos depois dele assumir a vaga no STF. Um levantamento da revista Fórum aponta que desde a inauguração, o Instituto ITER recebeu quase 11 milhões de reais em 55 contratos públicos, sendo 54 deles fechados sem licitação. São 42 contratos por inexigibilidade, 3 por dispensa e outros 9 registros classificados como contratação direta. Juntos, os 54 contratos com estados, prefeituras e órgãos públicos somam quase 10 milhões e meio de reais. Esses contratos fechados, sem concorrência, não são ilegais. Eles estão previstos na nova Lei de Licitações de 2021. Ainda assim, o ministro e a esposa anunciaram que vão deixar a sociedade no Instituto e que o ITER vai se transformar numa entidade sem fins lucrativos.
2: A irregularidade a gente vai ver a partir do momento dessa questão da inexigibilidade de licitação, né? Porque o que a gente pôde perceber ali que houve situações direcionadas diretamente para o Instituto do André Mendonça. É bom a gente deixar claro que uma coisa é a dispensa, a outra coisa é a inexigibilidade. A dispensa especificada ali porque a lei autoriza abrir mão da disputa entre outros cursos, né? E na inexigibilidade, o gestor olha para aquela sociedade, para aquela instituição em si e diz: olha, não havia com quem mais contratar porque só ele faz isso.
3: Veja a seguir, agropecuária é o tema de hoje da cobertura especial das eleições 2026. Vamos mostrar como os produtores brasileiros estão driblando a alta do preço dos fertilizantes em meio às guerras e à instabilidade internacional. A gente volta já.

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1: O Jornal da Cultura está de volta com mais uma edição da cobertura especial das eleições deste ano. Todas as sextas-feiras estamos discutindo temas que estão em pauta na campanha e nos planos de governo dos candidatos. Como emissora pública, nossa missão é discutir políticas de Estado e ajudar o eleitor a votar em candidatos com as melhores propostas. Para isso, trazemos para a bancada especialistas que nos ajudam na radiografia dos assuntos e indicam possíveis caminhos para a solução dos problemas. O tema de hoje é agropecuária. Para a gente discutir os impactos da dependência dos fertilizantes importados de países envolvidos em guerras, os desafios do Brasil em atender exigências internacionais nas exportações da carne e a importância da agricultura familiar, recebemos hoje Thaís Vieira, professora titular, diretora da Escola Superior de Agricultura Luiz de Queiroz, a Esalq USP, e Roberto Rodrigues, engenheiro agrônomo e professor emérito da FGV. Sejam muito bem-vindos, um prazer recebê-los.
2: Obrigado.
3: Prazer é nosso.
1: O Brasil é um dos maiores produtores de alimentos do mundo, mas ainda depende fortemente de fertilizantes importados. E as guerras e as crises internacionais têm deixado esse insumo mais caro e sujeito a oscilações. No campo, o produtor rural precisa fazer as contas para tentar preservar a margem de lucro e garantir a próxima safra.

0: Essa é a fábrica de fertilizantes da Copavel, uma das maiores cooperativas do Paraná. Aqui, todos os dias, chegam 30 caminhões carregados com matéria-prima importada de vários países. Para garantir a produção de 220 mil toneladas, a estratégia foi antecipar as compras.
1: Com o advento da guerra, a gente acelerou esse processo, a gente acabou avançando nas compras, intensificamos as negociações, os contatos com os nossos fornecedores, né? E a gente comprou o volume necessário para cobrir todas as nossas vendas, né? E compramos também um volume adicional para poder atender a demanda que ainda existe no mercado.
0: É uma forma de se adaptar a um cenário internacional turbulento que afeta diretamente o agronegócio brasileiro. O país importa cerca de 88% dos fertilizantes usados na agricultura. E parte do pouco que é produzido aqui também depende de insumos de fora. A Rússia é hoje o principal fornecedor de fertilizantes para o Brasil. Mas a guerra do país com a Ucrânia aumentou os impactos sobre logística e fluxo de mercadorias. Embora os fertilizantes russos continuem chegando ao país, ninguém sabe com segurança até quando. Outra frente de pressão está no conflito entre Estados Unidos e Irã. O Estreito de Hormuz, por onde passa uma parcela importante do comércio mundial de fertilizantes, teve o tráfego fortemente reduzido. Antes do conflito, cerca de um terço do comércio internacional de ureia passava por essa rota. Quem já sente os efeitos é o produtor rural brasileiro. Enquanto monitora a produção de milho na fazenda no oeste do Paraná, o agricultor Alceu faz as contas para a próxima safra e espera pelo melhor momento para comprar os fertilizantes.
2: Nós já estamos partindo para a compra dos insumos, né? De todos os insumos, menos o adubo. Eu entendo que o adubo não é o momento ideal agora para a gente fazer aquisição.
0: Até o fim de julho, apenas 35% das compras de fertilizantes para a próxima safra haviam sido feitas no país. Com isso, uma parcela significativa da demanda ficou para os próximos meses. Um dos motivos é o aumento no custo do produto.
3: O preço desse fertilizante por tonelada para o produtor brasileiro aumentou, e como a gente usa isso de forma bastante intensa, né, isso aumenta ali os custos de produção, reduzindo de forma significativa a margem do produtor rural, né?
0: No campo, toda decisão tem um preço. Comprar insumos hoje significa investir na lavoura antes mesmo de a primeira semente chegar ao solo. Financiar essa operação também custa, e por isso o produtor precisa calcular cada movimento, especialmente porque a situação é complexa. Enquanto o país segue ampliando a produção de alimentos e registrando safras recordes, cresce também o endividamento. Segundo dados da Frente Parlamentar da Agricultura, o setor deve hoje cerca de 256 bilhões de reais. Mesmo com o apoio do Plano Safra, anunciado no final de junho, de mais de 620 bilhões de reais, esse dinheiro não conseguiria aliviar a crise. Produtores inadimplentes não têm acesso ao crédito, e buscar financiamento privado sairia ainda mais caro.
4: Com 14% de juros ao ano, nós ainda temos dívidas muito caras, e isso acaba impactando nas decisões de novas contratações de crédito. O produtor brasileiro está investindo menos dentro das lavouras. Está colocando um pacote tecnológico menor dentro das lavouras.
0: Outro desafio para quem produz no campo é a escassez de mão de obra. Um estudo da Confederação Nacional da Agricultura e Pecuária do Brasil aponta que a falta de trabalhadores qualificados é o principal desafio enfrentado pelos produtores rurais. Os impactos vão desde atrasos na operação e aumento dos custos, até a redução ou adiamento de planos de expansão de propriedade.
4: A rotatividade é muito alta, realmente, para você manter um profissional, e isso também vai aumentar custos dentro da atividade, porque quando você tem um turnover alto em várias atividades, você vai ter um custo muito alto para treinar novos profissionais.
0: Para os produtores, a tecnologia é uma das principais ferramentas para aumentar a produtividade e compensar, em parte, a falta de mão de obra.
3: Você expandir a produção com menos mão de obra é ganho de eficiência, é ganho de produtividade. Então, o que a gente tem aí nos últimos 15 anos é um agro operando com uma quantidade de mão de obra muito menor, o que faz com que você demande outras competências do ponto de vista dessa mão de obra.
0: Mas para um crescimento sustentável não basta produzir mais. É preciso profissionalismo, boa gestão e capacidade de investimento.
4: O produtor brasileiro, ele precisa realmente ser capacitado para poder gerir a sua propriedade. Então isso é um ponto muito importante. E outro aspecto é realmente a questão das dívidas, renegociação, acesso mais, ter um acesso facilitado a crédito, a linhas de crédito com juros diferenciados. Então tudo isso realmente é muito importante para que o produtor consiga ter melhores condições de trabalho.
5: E o presidente Lula sancionou hoje a lei que cria o Programa de Desenvolvimento da Indústria de Fertilizantes, o Profert. A medida autoriza o aumento da mistura de fertilizantes nacionais, sintéticos e minerais aos insumos já comercializados. O objetivo é diminuir os custos da cadeia produtiva, reduzir a dependência da importação e estimular a produção nacional. Roberto Rodrigues, essa primeira matéria mostrou ali alguns gargalos que a gente tem, né? Essa questão do fertilizante, a crise por conta da guerra, crédito e endividamento. O que o eleitor tem que ficar de olho quando ele vai ali buscar, nos planos de governo dos candidatos, questões relacionadas ao agro, principalmente essas questões tão desafiadoras que o setor enfrenta?
6: Penso que a base da preocupação do eleitor e do produtor rural é uma estratégia integrada para o setor. Fertilizantes é um pedaço, juro é outro pedaço, câmbio é outro pedaço, infraestrutura logística é outro pedaço, tecnologia é outro pedaço. Então, o que tem que haver é uma estratégia articulada que incorpore vários pontos que permitam reduzir o custo e aumentar a rentabilidade. E o tema que escapa do produtor rural completamente é preço, preço dado pelo mercado internacional. Então, a regra é uma estratégia que busque produzir mais com menos. Isso implica em muitas ações. Eu diria que a primeira de todas, é tecnologia. Ou seja, recurso para a Embrapa, para as universidades, para as pesquisas estaduais, para que mais tecnologia gere melhor produtividade com menor custo.
5: Tem essa questão da mão de obra também, que a matéria trouxe, né? É. Como é que o senhor vê essa questão?
6: Isso não é um problema da agricultura, isso é um problema geral. Uhum. Todo o setor da economia brasileira estão se queixando de falta de mão de obra. E aí tem que melhorar a qualidade de quem está trabalhando e reduzir a demanda com o quê? Mais mecanização, que é um processo complexo, porque na outra ponta você expulsa o trabalhador não preparado. Então tem que haver uma ação integrada de preparo de mão de obra, ensino, desenvolvimento tecnológico com mecanização.
5: Se o senhor fosse dar uma dica para o eleitor que vai lá fuçar nos planos de governo do candidato, o que ele tem que buscar? Questões a longo prazo, tudo isso integrado, como é que a gente busca essa informação?
6: Exatamente, uma estratégia de longo prazo que contemple, primeiro, acordo comercial. Nós podemos aumentar a produção muito aqui no Brasil, muito, mas tem que ter acordo comercial para quê? Para ter comprador, senão uma tragédia. Segundo, logística, estrutura, trem, porto, armazém, está faltando. Terceiro, o tema da renda no campo. E aqui o seguro rural é fundamental. Ontem, finalmente, o Senado aprovou uma lei da senadora Tereza Cristina que regulamenta o seguro rural, que eu criei que era ministro há 23 anos. E hoje a ausência do governo é tanta que sequer entrou no plano de saúde do seguro rural. E hoje nós temos menos de 5% da agricultura brasileira segurada, porque falta o projeto. Quem sabe daqui para frente, com o novo projeto de lei da Tereza Cristina, as coisas melhoram. E tudo isso cercado, eu diria que é um pacote em que a tecnologia é central e o papel de embrulho é sustentabilidade. Tudo só é possível com competitividade que dependa da sustentabilidade. Ciência e tecnologia.
5: Thaís, como é que você vê esses gargalos? Como é que você abordaria e que dicas você daria para o eleitor?
7: Rita, muito na linha do Roberto Rodrigues. Na verdade, quando a gente fala em infraestrutura, essas três vulnerabilidades que foram mostradas, a mão de obra, a parte dos fertilizantes e o crédito e seguro, eles apontam para a necessidade de ciência e formação também serem vistas como uma ação estruturante, pensando em longo prazo. Então, o que a gente deveria olhar nos planos de governo são aqueles planos que estão pensando em uma safra ou em duas e aqueles que estão pensando em como colocar o Brasil no futuro, porque o Brasil já é essa grande potência agrícola hoje, mas a gente tem que se adaptar. Então, para a gente continuar sendo a referência, a potência agrícola no futuro, isso tem que ser com base em conhecimento. Quando a gente pega dados de mão de obra, o CPEA da Esalq traz dados muito recentes que mostram que a gente tem, né, esse ano agora, 23% da população empregada trabalhando no agro. E quanto mais avança no processamento, mais emprego gera e pessoas que ficam mais tempo. Então, se a gente pegar a cadeia da soja, quem está no processamento da soja, essa parte do processamento gera 4 vezes mais emprego e pessoas que ficam por mais tempo. Então, por quê? Você está trabalhando numa área com mais tecnologia e gerando e atraindo melhores competências. Nosso papel na universidade é formar pessoas também, mas não só isso. É produzir conhecimento que chega ao campo. Então, quando a gente pensa em fertilizantes, claro que explorar reservas nacionais tem que ser uma política de longo prazo, isso não vai acontecer de repente, mas a gente também tem alternativas. Manejo do solo, bioinsumos, o que mais, Roberto, que a gente pode ter? Agricultura de precisão. Né? Além de produzir mais com menos, produzir melhor. E nisso vem a sustentabilidade. Então, crédito. O que a gente está financiando? A gente está financiando aqueles produtores que têm uma agricultura regenerativa, que são comprometidos em não desmatar, desmatamento legal e ilegal. Esses aspectos são importantes de serem olhados.
5: Veja a seguir a importância da agricultura familiar. São 10 milhões de pequenos agricultores no campo, que representam cerca de 70% da mão de obra agropecuária do país. A gente volta já.

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8: Agricultura familiar responde por 77% dos estabelecimentos agropecuários do Brasil, segundo o último censo agropecuário do IBGE. São quase 4 milhões de propriedades que, juntas, ocupam apenas 23% da área destinada à agropecuária no país. 3 em cada 4 produtores dividem entre si menos de 1/4 do território produtivo, enquanto uma minoria de grandes proprietários controla o resto.
9: A paisagem no extremo sul da capital paulista surpreende. A metrópole preserva uma grande área rural, cultivada por agricultores familiares. O mapa mostra que a chácara Nova Maravilha de Deus, no distrito de Engenheiro Marcilac, fica perto das montanhas da Serra do Mar e de Praia Grande, no litoral sul paulista. É onde seu Juarez, 74 anos, cultiva verduras e legumes, em meio aos fragmentos de Mata Atlântica. A propriedade de 20 mil metros quadrados não é da família, está emprestada em sistema de comodato.
10: Agricultura familiar, para mim, significa muita coisa, né? Paz, alimentação.

0: alimentação saudável, vender para as pessoas um produto orgânico, não usa nenhum tipo de veneno. Se você pegar um maço de couve desse aqui e levar para sua casa, eu te garanto que ele vai durar 15 dias verdinho.
1: A definição de agricultor familiar está numa lei de 2006. O imóvel rural onde é feito o cultivo pode ter no máximo 4 módulos fiscais que variam de tamanho de acordo com a região do país. A mão de obra é predominantemente da família. A maior parte da renda vem da atividade realizada ali. Além dos pequenos produtores rurais, a legislação inclui silvicultores, aquicultores, extrativistas, pescadores artesanais, povos indígenas e comunidades tradicionais e quilombolas.
2: Uma parte considerável dos alimentos que nós consumimos vem da agricultura familiar, em especial os alimentos de ciclo curto. Então, o tomate, o alface, todos esses alimentos que nós consumimos diariamente, que faz parte da cesta de consumo do brasileiro, tende a vir de agricultores menores e agricultores familiares.
1: Arroz, feijão, leite, frutas, verduras e legumes. Para que alimentos essenciais como esses cheguem à mesa dos brasileiros, há mais de 10 milhões de agricultores familiares trabalhando no campo em todas as regiões. O segmento tem hoje quase 4 milhões de unidades produtivas e emprega quase 70% da mão de obra da agropecuária do país. Os dados são de 2017, do último Censo Agropecuário, Florestal e Aquícola do IBGE, que indica que a agricultura familiar ocupa mais de 80 milhões de hectares, o equivalente a 23% da área total destinada para cultivo e criação de animais no país. Financiamento ainda é um desafio para muitos pequenos produtores. Seu Juarez, por exemplo, tentou um empréstimo para erguer as estufas que permitem manter os cultivos em época de chuva ou geada. Sem sucesso, por não ser dono da terra.
3: O senhor queria o financiamento para quê?
0: Financiamento para aumentar a minha agricultura. Comprar um tratorzinho pequeno, comprar um triturador de folhas, né, de galhos para mim cobrir meus canteiros, que eu gosto, não sei se estão vendo aí, canteiro tudo coberto assim.
1: A principal linha de crédito rural é o PRONAF, Programa Nacional de Fortalecimento da Agricultura Familiar, com juros mais baixos, subsidiados pelo Plano Safra e prazos de pagamento estendidos. O dinheiro pode ser usado para manejo do solo, compra de sementes, fertilizantes e agrotóxicos, melhoria do sistema de irrigação ou compra de máquinas. O programa inclui mais de 10 linhas de crédito, entre elas o PRONAF Agroecologia e o PRONAF Jovem. Na safra 2025-26, o governo reservou mais de 78 bilhões de reais para o programa.
4: Essas políticas de crédito para os pequenos acabam sendo importantes porque a gente não quer só grandes empresas, porque isso traz propriedades rurais, né? Porque você tem uma questão de concentração de renda que acaba sendo bastante relevante.
1: Políticas de garantia de preços e comercialização também são fundamentais para manter ou impulsionar a agricultura familiar. É aí que entra o estoque regulador de alimentos, controlado pela Conab, a Companhia Nacional de Abastecimento. Agricultores familiares, de forma direta ou via associações e cooperativas, podem vender alguns itens que produzem, especialmente grãos, para o governo federal. As compras para a composição dos estoques públicos foram retomadas pelo governo federal em 2023, depois de 6 anos sem aquisição de mantimentos. Mas o estoque tem hoje apenas 1/10 da quantidade dos grãos que tinha há 30 anos. Sem essa política, pequenos agricultores e a parcela mais pobre da população ficam à mercê da inflação e do mercado agrícola.
4: O foco você tem é muito específico, arroz, milho, né, no Brasil, mas tem essa possibilidade do pequeno agricultor, né, ele encontrar ali, né, um respaldo adicional. Tem outros produtos como soja, feijão, mas os estoques hoje muito menores, né? O grande foco, de fato, é o arroz, Até porque o Brasil tem uma certa dependência externa e hoje não. Hoje é uma coisa muito mais focada, de fato, em você ter alimentos que são bastante importantes, essenciais ali na mesa do brasileiro, de forma mais estável quando você tem alguma crise climática, por exemplo.
2: Se o agricultor familiar dispende a sua mão de obra da família para a produção desses alimentos, é super importante que ele tenha para quem vender, como para quem escoar esses alimentos. Também é relevante a gente pensar que o agricultor familiar, como qualquer agricultor, ele também tende a sofrer ali as intempéries climáticas pelas quais nós estamos passando, né? Vide aí o El Niño, né? Que se tem falado bastante, né? Então, claro que isso tende a incidir sobre a produção do agricultor familiar e, claro, todos os programas que possam auxiliar na aquisição dos alimentos que ele produz e também dá um suporte para que ele possa passar aí por esses novos momentos, isso é muito importante.
1: Seu Juarez plantou árvores frutíferas nativas da Mata Atlântica e, em troca, recebeu o chamado pagamento por serviços ambientais. Ele sonha com políticas eficientes voltadas à agricultura familiar.
0: Seria mais adubação, seria sementes boas, porque nós não temos semente de qualidade. Nós compramos por aí qualquer semente, planta, nós plantamos 1.000 pés de coisa e nós colhemos 500, porque a semente não é boa. Então a gente não tem como comprar essa semente, que é muito cara. Mas se o poder público entrasse, ele podia comprar e dividir com a gente, sei lá, fazer alguma coisa que a gente tivesse uma semente boa para ter uma verdura boa.
5: Thaís, quando a gente pensa nesse agricultor familiar, que é tão importante para a comida que a gente come todos os dias, que chega na nossa casa, e pensamos também em eleição e política pública, o que que a gente pode ficar de olho, o que que pode ser feito para que essas dificuldades que eles passam possam ser menores?
6: Rita, quando a gente vê essa reportagem, a gente percebe a variedade de biomas, territórios, a diversidade de produtos, o produtor lá com as frutas nativas de Mata Atlântica. Isso é o que outros países europeus já fazem há muitos anos, que é valorizar esse produto local, agregando valor, é a lógica do terroir. Então, quando a gente vê o final da reportagem e essa dificuldade em vender, talvez a gente devesse inverter essa lógica, né? Em vez de pedir que o Estado compre por meio de formação, assistência técnica e financiamento adequado e organização, né, desses produtores, desses agricultores familiares, agregar mais valor às matérias-primas, trabalhar com cadeias curtas. Isso envolve uma série de benefícios ambientais, pagamento pela biodiversidade, que a gente ainda não tem, mas a gente tem o PSA, o pagamento por serviços ambientais com água. Piracicaba, de onde eu venho, é um município que a gente já tem, via prefeitura municipal, ao longo dos anos, isso instalado. E isso passa de um governo para outro. Felizmente, o que a gente esperaria é que isso pudesse ser reproduzido no Brasil inteiro. Mas a gente tem um programa bastante interessante que foi lançado há 2 anos, então ele ainda está muito no começo, que trabalha com agentes de transformação, jovens agricultores familiares. São jovens que ganham uma bolsa do governo federal e assim eles não precisam trabalhar, ele pode continuar estudando, mas ele, por meio das universidades, de uma rede de 16 universidades em todo o território nacional, é aquele agente de transformação local, porque ele participa de treinamento, de ações de formação.
5: E ele vai levar isso para a propriedade da família.
6: E isso para a comunidade. Então, a gente tem, por exemplo, no grupo que está ali com a Esalq, num primeiro ano a gente percebeu uma dificuldade enorme, que a gente viu na reportagem também, que é aquele agricultor familiar conseguir fazer um projeto e apresentar o Pronaf. Com capacitação, né, e com aprendendo como formar preço, como eu vou vender, como eu vou fazer uma rotulagem, isso pode ser feito. Então, a gente tem hoje inúmeros processos naquela linha do Pronaf, dos sistemas agroflorestais, que é maravilhoso. Tem a parte também para as mulheres. E, fora isso, a gente tem que trabalhar levando mais tecnologia para o agricultor familiar. Isso passa por equipamentos adequados, desde máquinas agrícolas de pequeno porte até equipamentos para agregar valor, para transformar aquele alimento, matéria-prima bruta, em algo que a gente compra no supermercado. E a gente tem daí algumas estratégias para fazer isso.
5: Roberto, você como eleitor também, né? O que que você gostaria de ver nos planos de governo dos candidatos quando o assunto é esse agricultor familiar?
7: Mais estímulo às cooperativas agropecuárias e de crédito. Com a globalização da economia, a margem por unidade de produto foi cada vez menor. De modo que a renda da agricultura está na escala. O pequeno tem escala. Então está liquidado.

0: Médio, não importa o tamanho. Tem 1 milhão que estão no mercado, vendendo, tal, mercado interno. 4 milhões estão fora do mercado. São pequenos e médios e também grandes produtores, que não têm tecnologia, não têm informação, não sabem nem o que é uma cooperativa. Então é fundamental que haja proselitismo, informação para esse pessoal todo, o que é uma cooperativa, como ela age. Entregando o planejamento para o proprietário rural, vendendo um insumo mais barato, que compra em conjunto, faz mais barato, agregando valor com assistência técnica, ensinando a colher e a embalar, vendendo no mercado interno, vendendo no mercado externo. A cooperativa agrega menos custo e mais renda. Então, é um mecanismo para o pequeno produtor, familiar ou não, é um mecanismo fundamental em qualquer país do mundo. Na agricultura, mas no Brasil hoje no crédito também. Hoje as cooperativas de crédito brasileiras hoje já respondem por 30% do crédito rural. Coisa muito recente isso. Mas é um sucesso extraordinário, porque a cooperativa, na cooperativa, o cooperado é dono da cooperativa. Ele é investidor da cooperativa e é mutuário da cooperativa. Ele tem três papéis simultâneos. De modo que a relação entre o cooperado e a cooperativa é do dono com ele mesmo. Quando ele vende o produto para a cooperativa, vende para ele mesmo. Então ele tem uma redução muito menor de intermediação financeira e ganha muito mais.
1: Veja a seguir, mesmo com o tarifaço americano, o Brasil bate recorde na exportação de proteína animal. E tem agora o desafio de se adequar às exigências de parceiros importantes como a União Europeia. A gente fala sobre isso depois do intervalo.

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1: O Brasil já é o maior produtor mundial de proteína animal. Bateu recordes de exportação de carnes, mesmo com o tarifaço norte-americano. Mas enfrenta o desafio de atender exigências internacionais para conquistar novos mercados. Assim como a União Europeia, é cada vez maior o número de países que pedem garantias de qualidade e de compromisso social na produção dos rebanhos.
2: Em um país de dimensões continentais, moram mais bois do que gente. 12% mais bovinos do que pessoas, segundo o IBGE. São 238 milhões de bois e vacas. Aqui nesta fazenda em Campinas, no interior de São Paulo, são feitas a cria, recria e engorda. Por ano, cerca de 120 cabeças são vendidas para um frigorífico e a carne abastece o mercado regional. O maior desafio para a criação não afeta apenas a propriedade, mas o mundo inteiro.
3: Questão das mudanças climáticas, né? Que abrange todo o contexto, toda a sociedade, e nós aqui na linha de produção alimentar, nós sofremos isso o dia a dia e já sentimos as mudanças há um certo tempo, né? E isso nos fez buscar melhorias genéticas com o gado, para um gado mais resistente e que traz um manejo mais eficaz, que não consuma tanto insumos e trabalhos e despesas.
2: Cássio é a quinta geração de uma família de produtores rurais. Tem 400 cabeças de gado no pasto e enfrenta dificuldades de acesso a insumos e mão de obra qualificada.
3: A atividade rural, ela deve ser não beneficiada, mas tem que ser incentivada para aperfeiçoar essa relação homem-campo.
2: O país também tem 1 bilhão e 600 milhões de aves. Quase 8 vezes mais que habitantes. Serão quase 65 bilhões de ovos esse ano, cerca de 305 por habitante. Não é à toa que em 2025 o Brasil se tornou o maior produtor mundial de proteína animal, ultrapassando os Estados Unidos. Foram mais de 12 milhões de toneladas de carne bovina, 15 milhões de toneladas de frango e 5 milhões de toneladas de carne suína.
4: Temos área disponível, temos água, clima, né? Temos um solo fértil, somado a um bom manejo nutricional, um bom manejo genético, um bom manejo sanitário. Nós também temos uma indústria competitiva, né? Eficiente, desafios inerentes a todo mundo, mas o Brasil vem conseguindo fechar essa cadeia, né? Com um ponto importantíssimo em termos de comparação e competição com o mundo todo.
2: O que é produzido aqui abastece açougues e supermercados e enche os pratos no mundo todo. No ano passado, o país bateu o recorde nas exportações de carne bovina, mesmo com um tarifaço temporário imposto pelos Estados Unidos. Foram 3 milhões e meio de toneladas exportadas, alta de 20% em relação a 2024. O que movimentou 18 bilhões de dólares, cerca de 40% a mais do que o faturado no ano anterior, segundo dados do Ministério do Desenvolvimento, Indústria, Comércio e Serviços. A maior parte das exportações vai para a China, Estados Unidos, Chile, Rússia, Filipinas. Quando o assunto é a produção de frango, o país é o terceiro maior produtor mundial, sustentando o abastecimento interno e a demanda de 153 países, de acordo com a Associação Brasileira de Proteína Animal. Foram exportadas mais de 5 milhões de toneladas de frango e quase 1 milhão e meio de toneladas de carne suína. A União Europeia, que compra cortes nobres, decidiu vetar a importação de carne brasileira a partir deste mês. A medida está relacionada a novas regras do bloco para o controle do uso de antimicrobianos na produção animal. A Comissão Europeia espera garantias brasileiras sobre o cumprimento dessas normas sanitárias para a liberação.
4: Uma discussão está em voga no mundo todo. Para alimentos mais saudáveis, a gente tem que entender o que o nosso comprador quer. Se eles nos pediram lá no final de 22 a não produção como antimicrobiano, A cadeia como um todo deveria se preparar para isso.
5: Vários países exigem rastreabilidade por diferentes motivos. Rastreabilidade sanitária, rastreabilidade por questões ambientais, sociais, pela idade do animal.
2: Para garantir que um animal seja rastreado, é fundamental que o processo comece onde ele nasce, as chamadas fazendas de cria. O produtor coloca um brinco no bezerro com um código que vai acompanhá-lo pela vida toda, como um CPF. Ali consta onde é a propriedade, o cadastro ambiental rural, o nome do produtor. Quando o bezerro é vendido para uma fazenda de recria, o brinco é mantido e novos dados são incluídos naquele código de barras. Assim, o frigorífico sabe se a carne veio de propriedades livres de trabalho escravo e que não degradaram a natureza.
5: A gente precisa mostrar que cada etapa dessa produção, ela não aconteceu em nenhuma área desmatada. E isso a gente só vai conseguir mostrar tanto para o mercado doméstico quanto para o mercado internacional, quando a gente tiver a rastreabilidade, ou individual ou em lote.
2: No Mato Grosso do Sul, um trabalho de pesquisa da Embrapa Gado de Corte ajuda na identificação das carnes. Pesquisadores usaram a espectrometria de massas para diferenciar raças de bois, porcos e frangos.
6: O resultado mais interessante foi, em primeiro momento, esse, de diferenciar uma raça como o Nelore, que a gente é o maior rebanho bovino do Brasil, e com a introdução de raças europeias para produção e corte, como Angus, Hereford, e carnes que são de valor comercial maior. Então, a gente fez essa comparação e conseguiu ver uma clara distinção entre um tipo de carne e outro.
2: A nova tecnologia é uma ferramenta que reforça a rastreabilidade e a segurança dos alimentos. Já está sendo utilizada no controle de qualidade, na fiscalização sanitária e no combate à adulteração de produtos de origem animal. Juntar tecnologia com a cultura ancestral de respeito à terra. Um excelente negócio para quem produz, para quem consome, para um país inteiro.
5: É excelente, porque a gente vai mostrar que a gente tem a maior floresta do planeta Terra, com a maior biodiversidade, os maiores rios do planeta, e ao mesmo tempo a gente consegue produzir. Então a gente consegue provar para o mundo que é possível produzir e conservar, que uma coisa não exclui a outra. E que a nossa carne é de qualidade, ela é mais barata do que nos outros países, então ela garante ali uma segurança alimentar, não só para nós brasileiros, mas para outras populações do mundo que precisam de uma comida barata e em volume.
1: Roberto, o que que o país precisa fazer para que essa produção recorde de carne que a gente já tem, seja uma proteína que atenda essas exigências, né, de um mercado internacional cada vez mais de olho ali nos detalhes?
7: Um pouco dormindo no ponto. Esse tema do antimicrobianos, acho que dormimos um pouco no ponto, tanto a nível de governo como setor privado. Faltou um pouco mais de ação efetiva. Fica a lição, que os países vizinhos não foram cortados porque fizeram as coisas em tempo certo. Então, a questão é cumprir as regras em tempo hábil. E nós temos condições. Uma defesa sanitária brasileira hoje é muito boa, tanto pública quanto privada. Então, dormimos no ponto. Um problema de perda de tempo. Agora, também é preciso que a gente olhe o outro lado da moeda. Vou dar um número para você entender o que eu vou falar agora. No ano 2000, o agro brasileiro exportou 20 bilhões de dólares. No ano passado, 170 bilhões de dólares. 8 vezes bem mais em 25 anos e o mundo todo ficou muito parado. O que acontece? O Brasil cresceu muito com tecnologia, como foi dito aqui, com gente. E com gente competente. É a coisa, o produtor brasileiro é competente, acredita, vai para frente, investe e fez o que fez o Brasil hoje. Soja, Rita. E há 30 anos, nós não tínhamos soja, pouquinho no Brasil. Há 50 anos, Rita, o Brasil importava 30% da comida que consumia. Há 50 anos. Hoje, portanto, por 200 países. Quem fez isso? Tecnologia, gente, políticas públicas. Então, em algum momento faltou isso aí. É preciso ordenar uma estratégia, tudo se contempla adequadamente. Tem um dado que eu vou te passar aqui agora, fundamental. Você aumentou tanta produção, alguém perdeu o mercado para você lá fora. que o mercado não está contente, quer recuperar o mercado. E cria mecanismos que interferem internamente na produção. Você tem um lado legal, tem que atender as questões sanitárias de verdade. Mas tem certas coisas que são intervenção inadequada. O cara da Europa deu uma regra no Brasil que ele não usa lá. Então tem que cuidar do protecionismo. E um dado importante, ninguém sabe disso. A carne mais consumida do mundo é peixe, você sabia? Mais que frango, mais que suíno, o dobro de carne bovina é o consumo mundial de carne de peixe. O Brasil é o maior produtor mundial de carne de vaca, de frango e terceiro em suíno. E vigésimo em peixe, com 8 mil quilômetros de costa, com 12 mil trabalhadores do mundo, não somos nada. 1%, 0,5% do mercado mundial é brasileiro de peixe. Pois bem, está surgindo uma produção de peixe no Paraná, na Rondônia, nas cooperativas brasileiras, incorporando peixe nas cooperativas de suínos e de frangos. Daqui a 20 anos, vamos ser uma produção de peixe também. Sabe que peixe? Tilápia, que é um peixe asiático. Então, o Brasil tem uma capacidade de fazer coisas fantásticas. Isso cria, obviamente, medo do concorrente, ciúme do concorrente, que cria instrumento de defesa para se proteger da capacidade do Brasil.
1: Mas que políticas públicas podem ser criadas, devem ser criadas, para que a gente não perca a oportunidade, já que somos essa potência em proteína animal?
8: Acho que são políticas públicas que entendam que se a agricultura do Brasil, né, nesses últimos anos, trouxe a gente onde a gente está, daqui para frente a gente tem que fazer uma imersão nos conceitos de saúde planetária. É, que os políticos, ao proporem suas políticas públicas, e que as universidades, que a Embrapa, que todo mundo que pesquise tenha seus dados usados, pensando nessa, que não dá para desvincular a agricultura do ambiente, da parte da segurança alimentar e nutricional. Não basta só produzir e garantir o acesso, isso tem que ser um acesso de qualidade para que as pessoas tenham qualidade de vida, vivam melhor. Então, essa reportagem mostra, na verdade, um pouco do que a gente viu esse ano e vai ver o ano que vem. Esse ano agora foi antibiótico, ano que vem, como bem mostrou a reportagem, pode ser o carbono, ou floresta. Desmatamento, ou floresta.
1: Mas precisamos estar preparados para tudo isso.
8: A gente tem que estar preparado, e a gente tem que estar preparado de novo, integrando dados. Então, para a gente continuar sendo esse protagonista, o grande líder da produção de alimentos do mundo, a gente não pode esquecer o ambiente e esquecer das pessoas, e tem que trabalhar com políticas integrativas. E a gente já tem várias evidências disso. A própria produção de tilápia que o Roberto mostrou, o Brasil é o quarto produtor mundial de tilápia, né? E a gente começou muito depois. Mas a gente tem problemas ambientais, sim, com alguns, não são antibióticos, são alguns promotores que são usados, que vão para a água, isso causa um problema enorme. Como a gente enfrenta isso? Com pesquisa, com ciência, com evidências e com resultados que sejam adotados na formação das políticas públicas.
1: Eu agradeço a presença da professora titular e diretora da Esalq USP, Thaís Vieira, e do professor emérito da FGV, Roberto Rodrigues. Boa noite, foi um prazer recebê-los.
9: Boa noite.
1: E a gente termina essa edição com imagens da Expo Inter, que é a maior feira agropecuária a céu aberto da América Latina. A edição deste ano do evento, que acontece em Esteio, no Rio Grande do Sul, tem como tema Nosso Futuro Tem Raízes Fortes, com destaque para a agricultura familiar e a sustentabilidade. Obrigada pela companhia, uma ótima noite. O Jornal da Cultura volta amanhã.
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14: 22 horas.
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16: Queridos amigos ouvintes da Rádio Cultura, no programa de hoje, a música de Jordi Savall, um músico extraordinário que completa 85 anos nesse ano de 2026. Catalão, nascido na pequena cidade de Igualada, ele começa a atuar no mundo musical com 6 anos de idade no coro da escola local. Vamos ouvir com um dos grupos que ele criou, Le Concert des Nations, o Concerto de Brandemburgo número 3, o Concerto em Sol Maior, índice BWV 1048. A direção, Jordi Savall.

0: Nós acabamos de ouvir o concerto de Brandemburgo de número 3 de Johann Sebastian Bach, na interpretação do conjunto Le Concert des Nations sob a direção de Jordi Savall. Nós vamos agora a um rápido intervalo.
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12: Estamos de volta aqui nesse programa que pesquisa a música antiga da Península Ibérica. Vamos ouvir agora o Concerto de Brandemburgo, número 5 de Bach, na interpretação de Marc Antai, traverso, Fábio Biondi, violino, e Pierre Antai, ao cravo, juntamente com Le Concert des Nations, todos sob a direção de Jordi Savall.

Nós acabamos de ouvir o concerto de Brandemburgo de número 5 de Bach, na interpretação de Marc Antaï ao traverso, Fabio Biondi, violino, Pierre Antaï, cravo, Le Concert des Nations, sob a direção de Jordi Savall. Vamos ouvir agora o concerto de Brandemburgo de número 6, o concerto em Si bemol maior, índice BWV 1051. Angelo Bartoletti e Fabio Biondi são os solistas da viola da braccio. Le Concert des Nations, Jordi Savall.

0: Nós acabamos de ouvir o concerto de Brandemburgo número 6, de Johann Sebastian Bach, com Angelo Bartoletti e Fabio Biondi, os solistas da viola, Le Concert en Action, sob a direção de Jordi Savall. Um grande abraço, fiquem bem.
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13: Vinte e duas horas e 58 minutos.
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12: 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Iniciamos com Mary Lou Williams ao piano.

0: Ouvimos com Benny Green ao piano e Christian McBride contrabaixo, de Benny Green, Which Came First, gravação de 1994. Antes, Mary Lou Williams ao piano, Buster Williams contrabaixo e Mickey Rocker, bateria, de Mary Lou Williams, Gloria, gravação de 1975.
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0: Seguimos com Billie Holiday.

0: Na voz de Dinah Washington, ouvimos de Fred Cook e Evan Gillespie, You Go To My Head. Antes, com Billie Holiday e Oscar Peterson ao piano, de Cole Porter, Love for Sale.
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0: Miles Davis Quintet.

0: Com John Pizzarelli à guitarra, ouvimos de Lennon e McCartney, Eleanor Rigby, gravação de 1998. Antes, Miles Davis Quintet, de Dave Brubeck, In Your Own Sweet Way, gravação de 1956.
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0: Na sequência, Karen Allison.

0: Na voz de Carla Cook, de sua autoria, ouvimos Still Got a Thing for You. Antes, com Karen Allison, de David Bateau e Tom Snow, Going Wild for You, Baby.
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0: Na sequência, Ear Clure ao violão.

0: com Stanley Clark, piano, contrabaixo e eletrônica, e Steve Gadd, bateria, de Stanley Clark, Quiet Afternoon. Antes, com Weir Kluhr ao violão, Lee Ritenour, guitarra, Dave Grusin, piano elétrico, Francisco Centeno, contrabaixo, Steve Gadd, bateria, e Ralph MacDonald, percussão, de Weir Kluhr, Summer Song. Um rápido intervalo. Voltaremos em instantes.
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14: Meia-noite.
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Estamos de volta e vamos ouvir Roy Haynes à bateria.

0: Com Bill Charlap Trio, ouvimos de Kenny Burrell, Your Host, gravação de 2021. Antes, Roy Haynes à bateria, Danilo Pérez ao piano e John Patitucci, contrabaixo, de Duke Ellington, Irving Gordon e Irving Mills, Prelude to a Kiss, gravação de 2000.
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0: Seguimos com Carmen McRae.

0: com Stéphane Grappelli ao violino, Phil Woods, saxofone, Mark Fawcett, guitarra, John Boor, contrabaixo e Louis Belson, bateria, de Richard Rodgers e Lawrence Hart, You Took Advantage of Me, uma gravação de 1996. Antes, Joe Pass à guitarra, John Pisano ao violão, Jim Hilgert, contrabaixo e Colin Bailey, bateria, de Walter Gross e Jack Lawrence, Tenderly, gravação de 1990.
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0: José James e Jordana DeLore.

0: Com Rachel Ferrell, voz e piano, ouvimos, de sua autoria, Why You Wanna Mess It All Up. Antes, José James e Jordana DeLore, vozes, de José James, Beauty.
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0: Seguimos com Jack DeJohnette, bateria e piano.

com Jack DeJohnett, bateria e piano, Chico Freeman e John Purcell, flautas e saxofones, e Peter Warren, contrabaixo, de Jack DeJohnett, Pastel Rhapsody. Este programa teve montagem de Carlos Lima, seleção musical de Inês Medalha, apresentação, Madeleine Alves. 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
1: Meia-noite e 59.
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1: Olá, muito bom dia a todos vocês que acompanham o Toque de Cordas pela Cultura FM. Hoje abrimos com Robert Beezer, Canções da Montanha, Laura Metcalf, violoncelo, Rupert Boyd, violão.

de Robert Beezer, ouvimos Canções da Montanha com Laura Metcalf, violoncelo, e Robert Boyd ao violão. E o toque de cordas prossegue com John Williams, da trilha sonora de A Lista de Schindler, tema Cidade Judia e Lembranças. Katerina Englishova, harpa, Sylvie Essova, violino.

De John Williams ouvimos, da trilha sonora de A Lista de Schindler, tema Cidade Judia e Lembranças, com Caterina Englishová harpa e Sylvie Essová ao violino. E seguimos com Paco de Lucía, músico que deu nova vida ao flamenco e levou o vocabulário do violão espanhol ao jazz, bossa nova e música de concerto. Vamos ouvir o primeiro Panaderos Flamencos, gravação de 1981, com ele ao violão.

Ouvimos Esteban Delgado, Panadeiros Flamencos, com Paco de Lucía ao violão. E para encerrar o Toque de Cordas de hoje, a interpretação de Paco de Lucía para o Concerto de Aranjuez de Joaquim Rodrigo. O músico deixou em suas notas o processo de estudo da obra. Para poder estudar, escapei para o México, para a Playa del Carmen. Eu levei minha bata japonesa, um par de roupas de banho, a partitura do concerto e várias versões gravadas. Foram dias duros, mas os lembro com carinho. A gravação ocorreu em 1991 e contou com a presença do compositor Joaquim Rodrigo, que teria dito que ninguém havia tocado sua obra com tamanha paixão e intensidade. Vamos ouvir.

0: Fechando o programa de hoje com a composição de Joaquim Rodrigo, Concierto de Aranjuez, Movimentos Allegro com Espírito, Adagio Allegro Gentili, Paco de Lucia ao violão, Orquestra de Caracas, regência Edmond Colomer. Toque de Cordas tem seleção musical e produção de Bruno Lombizani, estágio em produção Nádia Sob e trabalhos técnicos com ele, Marcelo Nascimento. Um bom dia a todos vocês e até o nosso próximo programa.
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3: 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Desta vez recebemos Carolina Cirillo, professora de Direito Constitucional da Universidade Federal do Rio de Janeiro.
4: 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Então também é natural que ele esteja no olho do furacão. Então faz parte também da atividade Supremo. Nós não podemos ser ingênuos que o Supremo Tribunal Federal é uma instituição eminentemente jurídica. Não, ela é jurídico-política. Até a questão de manutenção da democracia faz parte do seu rol político.
3: 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Até lá!
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0: 1h58.
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1: Duas horas e 50 minutos.
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1: Três horas e 47 minutos.
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0: 5:58.
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Olá, ouvintes. O programa de hoje apresenta obras de Clara Schumann e Robert Schumann. Na interpretação do ensemble Amati, vamos ouvir o trio para piano, violino e violoncelo em sol menor, opus 17 de Clara Schumann. Seus quatro movimentos são Allegro moderato, Scherzo tempo diminuetto, Andante e Allegretto.

Ouvimos o trio para piano, violino e violoncelo em sol menor, opus 17 de Clara Schumann, com o Ensemble Amati. Agora iremos ao intervalo. Nós já voltaremos.

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Voltamos com a nossa programação dedicada ao piano. Vamos ouvir de Clara Schumann, três romances para violino e piano, opus 22. Número 1, Andante Molto, número 2, Allegretto e o número 3, Apaixonadamente Rápido. Ao violino, Gil Shaham e ao piano, Edith Zwie.

apaixonadamente da sonata número 1 para violino e piano em Lá menor, opus 105, de Robert Schumann. Intérpretes: Gidon Kremer ao violino, Marta Argerich ao piano.

Com Gidon Kremer ao violino e Marta Argerich ao piano, acabamos de ouvir o primeiro movimento, apaixonadamente, da Sonata número 1 para violino e piano em Lá menor, opus 105, de Robert Schumann. E assim encerramos a audição de hoje. Este programa teve seleção musical de Sofia Razel, trabalhos técnicos de Amaury Santos e Ronaldo Mendes, gravação e montagem de Carlos Lima.

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14: 6:57.
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1: Olá, ouvinte, seja bem-vindo ao Desperte com os clássicos. Começamos ouvindo a Orquestra Filarmônica Janáček. Poema sinfônico O Espírito das Águas, Opus 107, de Dvořák.

Ouvimos de Antonín Dvořák, poema sinfônico O Espírito das Águas, Opus 107. Orquestra Filarmônica Janáček, sob regência de Theodor Kuchar. Na sequência, Quinteto Villa-Lobos. Vamos ouvir o primeiro movimento, Allegro, do Quinteto para Instrumentos de Sopro, de Mário Tavares.

0: Este foi o primeiro movimento, Allegro, do Quinteto para Instrumentos de Sopro, de Mário Tavares, com o Quinteto Villa-Lobos. Desperte com os clássicos, teve seleção musical de Ralf Schwartz. Os trabalhos técnicos foram de Altair Borges. Eu sou Madeleine Alves. Obrigada por sua companhia. Até a próxima.
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3: 7:59.
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5: Olá, meus amigos. Que bom contar com a sua audiência mais uma manhã aqui no Toque de Cordas, da Rádio Cultura FM de São Paulo. Iniciamos com Henriette Renier, compositora e arpista francesa que viveu entre 1875 e 1956. Renier foi uma criança prodígio em seu instrumento e aos 13 anos já havia concluído sua graduação no Conservatório de Paris. Seu concerto para harpa em dó menor foi finalizado em 1901 e ajudou a estabelecer a harpa como instrumento solista. Vamos ouvi-lo.

0: de Henriette Renier, ouvimos Concerto para Harpa em Dó Menor. Movimentos Allegro Risoluto, Adagio, Scherzo, Finale Allegro con Fuoco. Emmanuel Seisson, Harpa, Orquestra da Província de Avignon e Regência de Samuel Jean. Vamos fazer um rápido intervalo, já voltamos com Toque de Cordas.
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4: Já estamos de volta pela Cultura FM com Toque de Cordas. Joel Nascimento, multiinstrumentista carioca, chegou a abandonar a música por causa da perda de audição no ouvido direito. Incentivado por amigos, ele retornou às rodas de choro na década de 1960, quando ganhou seu primeiro bandolim. A partir de então, tornou-se uma das referências do instrumento no Brasil. Radamés Inácio dedicou a ele o seu concerto para bandolim e declarou, abre aspas, Joel Nascimento toca colorido, enquanto os outros tocam em preto e branco, fecha aspas. Sensacional, né? Vamos ouvir, então, concerto para bandolim e cordas de Radamés Inácio, movimentos alegro moderato, lento expressivo, com espírito, com Joel Nascimento bandolim, orquestra de câmara de Blumenau, regência Norton Morozovich.

Ouvimos de Radamés Inátali concerto para bandolim e cordas, movimentos alegro moderato, lento expressivo e com espírito, com Joel Nascimento Bandolim, Orquestra de Câmara de Blumenau e regência de Norton Morozovic. Toque de cordas pela Cultura FM, Rafael Marino Arcado, Dadá e o Diabo Louro, com Vitor Noah, violão.

De Rafael Marino Arcaro, ouvimos Dadá e o Diabo Louro com Vitor Noa ao violão. Seguimos com André Memari, Samba pro Rafa, Hamilton de Holanda, bandolim, e Amandu Costa, violão de sete cordas.

0: Nós ouvimos de André Memari, Samba para o Rafa, com Hamilton de Holanda ao bandolim e Yamandu Costa no violão de sete cordas, encerrando o Toque de Cordas de hoje, com seleção musical e produção de Bruno Lombizani, estágio em produção Lavínia Vilas Boas e trabalhos técnicos com ele, Marcelo Nascimento. Muito obrigado pela sua audiência, pela sua companhia, um bom dia a todos e até o nosso próximo Toque de Cordas.
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14: 8:59.
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18: Olá, ouvinte da Rádio Cultura FM. Eu sou Laura Mayumi, começando agora mais uma edição do Quatro Estações. Começamos com o Barroco, de Georg Philipp Telemann, 1681 a 1767. Vamos ouvir o Concerto para Quatro Violinos em Sol Maior.

0: Ouvimos do compositor Georg Philipp Telemann o concerto para quatro violinos em sol maior, movimentos largo e staccato, allegro, adagio e vivace, com Reinhard Goebel, Stefan Schart, Julia Warzecha e Mari Utigar aos violinos, e o Musica Antiqua de Colônia, sob regência de Reinhard Goebel.
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0: Seguimos para o romantismo, com composição de Henri Vieuxtemps, concerto número 5 para violino em Lá menor.

Do compositor Henri Vieuxtemps, 1820 a 1881, ouvimos Concerto número 5 para violino em Lá menor, opus 37, movimentos Allegro non troppo, Cadenza, Adagio e Allegro con fuoco, com Sarah Chang ao violino e a Orquestra Filarmônia, sob regência de Charles Dutoit. O Quatro Estações faz agora um rápido intervalo e logo estamos de volta.

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1: Quatro Estações de volta aqui pela Rádio Cultura FM. Agora vamos para o Impressionismo, com composição de Claude Debussy, 1862 a 1918, a valsa La Plus Que Lente.

0: De Claude Debussy, ouvimos valsa La Plus que Lente, com Misha Maisky ao violoncelo e Marta Argerich ao piano.
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0: Seguindo para o século XX, agora vamos ouvir composição de Heitor Villa-Lobos. 1887 a 1959. A Fantasia para violoncelo e orquestra.

0: De Heitor Villa-Lobos, ouvimos Fantasia para violoncelo e orquestra, movimentos largo, molto vivace e allegro espressivo, com Antônio Menezes, violoncelo e a Orquestra Sinfônica da Galícia, sob regência de Victor Pablo Pérez. E o Quatro Estações de hoje fica por aqui. Eu sou a Laura Mayumi na apresentação, a produção é de Bruno Lombisani e os trabalhos técnicos são de Marcelo Nascimento e Wagner Freitas. Obrigada pela companhia e até a próxima.
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3: Olá, amigos. Um ouvinte enviou esta mensagem. Maestro, com frequência ouvimos referências aos filhos músicos de Johann Sebastian Bach. Na programação da Cultura FM, são ouvidas obras de alguns, como Carl Philipp Emanuel e Johann Christian Bach. Pergunto então, e Mozart, Haydn e Beethoven não tiveram filhos músicos? Caro ouvinte, Joseph Haydn e Beethoven não tiveram filhos. Já Mozart teve 6, dos quais apenas 2 sobreviveram. O mais velho chamava-se Carl Thomas Mozart e o mais jovem Franz Xaver Wolfgang Mozart. Os 2 estudaram música. Carl Thomas estudou em Praga e tornou-se um bom pianista. Mudou-se para a Itália e em Milão continuou seus estudos musicais. Contudo, aos 26 anos de idade, desistiu da música como profissão, tornando-se um funcionário do governo austríaco na Itália, país onde viveu até o final de sua vida. Já o filho mais novo, Franz Xaver, fez da música sua profissão. Muito talentoso, aprendeu desde cedo a tocar piano e violino e começou a compor ainda na infância, como seu pai. Apesar desse enorme talento, Franz Xaver sempre se comparava a Wolfgang Amadeus Mozart, seu pai, dizendo que jamais conseguiria chegar perto do que ele havia feito. Seu temperamento introvertido e sua tendência a autodepreciar-se acabaria por impedir o seu sucesso. Ainda assim, manteve-se na profissão. Foi professor, pianista, regente e compositor. Suas obras têm qualidade e merecem ser conhecidas. Delas destacam-se 2 concertos para piano. É isso aí. Um abraço e até o próximo programa.
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8: 9:59.
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10: No programa de hoje, nós vamos ouvir obras de George Gershwin. Gershwin foi um compositor que transitou entre o popular e o erudito, mostrando mais uma vez que a boa música não tem rótulos nem fronteiras. Ele é um dos grandes mestres da canção e do musical americano. Suas composições são gravadas até hoje, tanto pelos cantores populares como pelos clássicos. Nós vamos abrir o programa com talvez sua obra orquestral mais conhecida, Rhapsody in Blue. Apresentada pela primeira vez em 12 de fevereiro de 1924, a Rhapsody é uma peça para piano e orquestra, mas apesar disso a presença da clarineta já é percebida nos primeiros acordes. A gravação que vamos ouvir traz Leonard Bernstein ao piano e na regência.

0: Ouvimos Rhapsody in Blue, de George Gershwin, com orquestração de Ferd Grofey, Orquestra Filarmônica de Los Angeles e piano e regência de Leonard Bernstein.
1: Vamos a um breve intervalo e voltamos em instantes.
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1: E para encerrar o programa de hoje, dedicado a Gershwin, vamos ouvir o concerto para piano em Fá, escrito logo após a Rhapsody in Blue, como uma encomenda da Orquestra Sinfônica de New York, a New York Philharmonic. O concerto em Fá foi apresentado pela primeira vez no Carnegie Hall em dezembro de 1925 e tornou-se rapidamente popular. A obra teve o apoio do compositor francês Maurice Ravel. O concerto conjuga um espírito modernista com influência do jazz com a forma clássica que divide a obra em três movimentos.

0: De Gershwin, ouvimos o Concerto para Piano em Fá, Allegro, Adagio Andante, Allegro Agitato. Interpretação da Orquestra Sinfônica de Pittsburgh e André Previn, piano e regência.
1: Até o próximo programa.
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8: Queridos amigos ouvintes da Rádio Cultura, no programa de hoje, a música de Jordi Savall, um músico extraordinário que completa 85 anos nesse ano de 2026. Catalão, nascido na pequena cidade de Igualada, ele começa a atuar no mundo musical com 6 anos de idade no coro da escola local. Vamos ouvir com um dos grupos que ele criou, Le Concert des Nations, o Concerto de Brandemburgo número 3, o Concerto em Sol Maior, índice BWV 1048. A direção, Jordi Savall.

0: Nós acabamos de ouvir o concerto de Brandemburgo de número 3 de Johann Sebastian Bach, na interpretação do conjunto Le Concert des Nations sob a direção de Jordi Savall. Nós vamos agora a um rápido intervalo.
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20: Estamos de volta aqui nesse programa que pesquisa a música antiga da Península Ibérica. Vamos ouvir agora o concerto de Brandemburgo número 5 de Bach, na interpretação de Marc Antai, traverso, Fábio Biondi, violino, e Pierre Antai, ao cravo, juntamente com Le Concert des Nations, todos sob a direção de Jordi Savall.

Nós acabamos de ouvir o concerto de Brandemburgo de número 5 de Bach, na interpretação de Marc Antaï ao traverso, Fábio Biondi, violino, Pierre Antaï, cravo, Le Concert des Nations, sob a direção de Jordi Savall. Vamos ouvir agora o concerto de Brandemburgo de número 6, o concerto em Si bemol maior, índice BWV 1051. Angelo Bartoletti e Fábio Biondi são os solistas da viola da Braccio. Le Concert des Nations, Jordi Savall.

0: Nós acabamos de ouvir o concerto de Brandemburgo número 6, de Johann Sebastian Bach, com Angelo Bartoletti e Fabio Biondi, os solistas da viola, Le Concert en Action, sob a direção de Jordi Savall. Um grande abraço, fiquem bem.
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1: Olá, ouvintes. Neste concerto do meio-dia, vamos iniciar com Ária para Cordas, de autoria de Ottorino Respighi, Salvatore di Vittorio, Regi, a Orquestra de Câmara de Nova York.

Ouvimos com a Orquestra de Câmara de Nova York, sob a regência de Salvatore Di Vittorio, ária para cordas de Ottorino Respighi. Na sequência do concerto do meio-dia, Joseph Haydn e a Sinfonia número 97 em Dó maior, que tem quatro movimentos: Adagio Vivace, Adagio ma non troppo, Menuetto, Finale, Presto assai. Antal Dorati rege a Filarmonia Ungarica.

0: E com a Sinfonia número 97 em Dó Maior, de Joseph Haydn, na interpretação da Filarmonia Ungárica sob a regência de Antal Doráti, estamos chegando ao final do concerto do meio-dia de hoje. Contamos com os trabalhos técnicos de Fabiano Souza, a produção de Bruno Lomizani e você ouvinte nos acompanhando. Muito obrigado por sua audiência.
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14: Meio-dia e 59 minutos.
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Olá, ouvintes. O programa de hoje apresenta obras de Clara Schumann e Robert Schumann. Na interpretação do ensemble Amati, vamos ouvir o trio para piano, violino e violoncelo em sol menor, opus 17 de Clara Schumann. Seus quatro movimentos são Allegro Moderato, Scherzo Tempo Diminueto, Andante e Allegretto.

Ouvimos o trio para piano, violino e violoncelo em sol menor, opus 17 de Clara Schumann, com o Ensemble Amati. Agora iremos ao intervalo. Nós já voltaremos.

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11: Voltamos com a nossa programação dedicada ao piano. Vamos ouvir de Clara Schumann, três romances para violino e piano, opus 22. Número 1, Andante Molto, número 2, Allegretto e o número 3, Apaixonadamente Rápido. Ao violino, Gil Shaham e ao piano, Edith Zwie.

Com Gil Shaham ao violino e Edith Zwi ao piano, ouvimos três romances para violino e piano, Opus 22, de Clara Schumann. Na sequência, o primeiro movimento, Apaixonadamente, da sonata número 1 para violino e piano em Lá menor, Opus 105, de Robert Schumann. Intérpretes, Gidon Kremer ao violino, Marta Argerich ao piano.

Com Gidon Kremer ao violino e Marta Argerich ao piano, acabamos de ouvir o primeiro movimento, apaixonadamente, da Sonata número 1 para violino e piano em Lá menor, opus 105, de Robert Schumann. E assim, em

Erramos a audição de hoje. Este programa teve seleção musical de Sofia Razel, trabalhos técnicos de Amaury Santos e Ronaldo Mendes, gravação e montagem de Carlos Lima.

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24: 13 horas 59 minutos.
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27: Esta foi a citação mais famosa de Cláudio Monteverdi, que na verdade foi dita pelo seu irmão, abrindo o nosso Barroco Contínuo de hoje. Olá a todas e todos, eu sou Ligiana Costa e este é o Barroco Contínuo, segunda temporada. Segunda temporada porque sim, a primeira foi um sucesso e vocês pediram mais. E quem pede, ganha. Um programa que se diverte buscando os reflexos da música dos séculos 17 e 18 na atualidade, em novas leituras, em novas composições. E esse programa de hoje será inteiramente dedicado a ele. Cláudio Monteverdi. Por quê? Porque ele é o grande inventor da música moderna. E quem diz isso não sou só eu, mas musicólogos como Leo Schrader e Gary Tomlinson. Eu sou tão louca pela produção de Claudio Monteverdi que vivi anos na cidade onde ele nasceu, Cremona, estudando musicologia e anos depois traduzi para o português todas as suas cartas que foram publicadas pela Unesp. Nesse programa mergulharemos um pouco na obra deste gênio que viveu, numa única vida, três momentos fundamentais da história da música ocidental. Começaremos com uma espécie de medley monteverdiano arranjado pelo Dowland Project.

E este foi um medley monteverdiano arranjado pelo Dowland Project, neste programa Barroco Contínuo, que hoje é inteiramente dedicado ao gênio do Divino Cláudio. Divino Cláudio é o termo cunhado pelo D'Annunzio, o Gabriele D'Annunzio. Monteverdi não compôs música instrumental, a não ser aberturas, pequenas tocatas, que tinham a função de abrir dramaturgicamente uma peça vocal. Mas instrumentistas que são apaixonados por Claudio Monteverdi se aventuram bastante em arranjos como este, que ouviremos agora com a violoncelista franco-americana Sonia Vider Atherton, num disco chamado Beginning with Monteverdi. Eu, particularmente, me questiono se o próprio Monteverdi iria gostar dessas leituras, já que ele acreditava que a música deveria servir à poesia. Mas, problemáticas à parte, vamos ouvir agora essa versão para Chiome d'Oro, pela violoncelista Sonia Vider Atherton. E depois, do mesmo disco dela, Les mots sont à l'aise, do Luciano Berio, que ele mesmo chama de recitativo para violoncelo, uma peça encomendada pelo Rostropovich e que tem em seu gen algo bem monteverdiano, o recitativo, a palavra, aqui no caso, sem palavra, cantada.

E estes foram dois trechos do disco da violoncelista Sonia Vider Atherton, chamado Beginning with Monteverdi, que Homem d'Oro do próprio e logo depois Umberio, que amava Monteverdi.

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Nessa nossa brincadeira um tanto séria de buscar leituras e releituras de peças barrocas, eu trouxe aqui duas versões do madrigal Interrotte Speranze, um madrigal a duas vozes acompanhadas e escrito a partir de uma poesia do Giovanni Battista Guarini. Esperanças interrompidas de fé eterna, chamas e raios poderosos no coração fraco. Com apenas um suspiro, alimento o ardor fervoroso e escondo a minha fraqueza dos outros. Sigo com pé errante e fugitivo os rastros que levam ao erro intencional. Perder da semente espalhada tanto o fruto quanto a flor e a esperada misericórdia da grande angústia. Com apenas um olhar, dite as leis do pensamento e com uma resolução casta, sufoque o desejo e as lágrimas fluirão como lustres. Eu lhe envio os muitos duros e terríveis tormentos, cruel senhora, que serão seu troféu e minha fogueira.

Este é o poema e nós vamos ouvir este madrigal, que é parte do sétimo livro de madrigais do Monteverdi, em duas versões. Primeiro a gente vai ouvir uma versão ousada com dois violoncelos e harpa. Na harpa, Catherine Finch e Julian Lloyd Webber e Yachin Lloyd Webber ao violoncelo. E logo depois com o grupo L'Accademia, dirigido por François Lasserre.

Ouvimos agora duas versões do madrigal do Claudio Monteverdi, Interrotte Speranze. Lembrando que hoje este programa Barroco Contínuo é todinho dedicado a ele, Claudio Monteverdi, em suas facetas melancólicas, felizes, sensuais.

Em 1600, depois da publicação de três dos seus oito livros de madrigais, Monteverdi se viu envolvido em uma querela teórica e estilística com o teórico canônico Giovanni Maria Artusi, que publicou em seu Delle imperfezioni della musica moderna, ou seja, das imperfeições da música moderna, críticas severas à desobediência do compositor cremonês às regras tradicionais de composição. O próprio Claudio Monteverdi nunca respondeu às críticas, mas seu irmão, o também compositor Giulio Cesare Monteverdi, tomou a palavra e escreveu um apêndice aos Scherzi Amorosi de 1607, no qual ele enuncia a sentença que imortalizou a estética monteverdiana. Ele disse: "A intenção de Claudio era, nesse gênero de música, fazer com que a oração, ou seja, a palavra, seja senhora da harmonia e não serva."

Vamos ouvir agora um dos madrigais que eu mais amo na minha vida. Ele faz parte do oitavo livro, que é um divisor de águas na produção monteverdiana. Essa poesia faz parte do Cancioneiro do Petrarca. Observem aqui como Monteverde faz uso do que chamamos de madrigalismos. Ao descrever a natureza silenciosa, parada, que dorme, nenhuma onda no mar, o vento calado, em contraste com o mundo interior, em chamas, apaixonado do sujeito desse soneto. Agora que o céu e a terra e o vento se calam, e os animais e os pássaros são tomados pelo sono, é noite, e o carro estrelado gira por aí. Em seu leito, o mar, sem ondas, descansa.

Este foi o meu madrigal preferido de todo o repertório monteverdiano, Or che il ciel e la terra, com o concerto italiano do Rinaldo Alessandrini. Aliás, essa é a minha gravação preferida também. Para respirarmos um pouco depois dessa poesia em forma de madrigal que derruba qualquer um, pelo menos a mim, vamos ouvir duas versões bem gostosinhas de dois trechos, sempre do oitavo livro, esse compêndio super do Monteverdi. Primeiro, ouviremos um trecho da abertura do Ballo delle Ingrate, pelo grupo Constantinople, e logo depois, Oimè, dov'è il mio ben, com a Roberta Mamelli, numa leitura jazz e super cool.

Nós ouvimos do Ballo delle Ingrate com o grupo Constantinople a abertura. E logo depois, Oimè dov'è il mio ben, numa versão com a Roberta Mamelli e o grupo La Veneziana. Essas foram duas peças do Claudio Monteverdi em versões um tanto inusitadas, aqui no Barroco Contínuo. É claro que Arpeggiata, grupo capitaneado pela Christina Pluart e apaixonados por Monteverdi, não ia ficar de fora desse programa especial Monteverdi. Vamos ouvir um trecho do Lamento della Ninfa, esse que também faz parte do oitavo livro que eu falei agora há pouco. Ele se divide em três partes e nós vamos ouvir agora o momento central, o lamento mesmo dessa ninfa abandonada, com Nuria Rial.

0: Do disco Teatro d'Amore da Arpeggiata, nós ouvimos com a soprano Núria Rial, como solista, este Lamento della Ninfa de Claudio Monteverdi.
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Encerrando esse nosso barroco contínuo de hoje, Claudio Monteverdi total, o cremonês que foi um dos melhores madrigalistas do seu tempo, que depois abraçou a nascente ópera, que ainda nem se chamava ópera, fez do gênero algo bastante próximo ao que hoje conhecemos como ópera, ou seja, ele pegou o que estava germinando e deu forma. Daí, já bem mais velho, ele foi morar em Veneza, onde foi maestro de capela, lá onde a ópera se sacramentava, porque depois de 1637 surgia ali o que chamávamos de ópera a pagamento, a ópera enquanto gênero popular, do povo. Naquele momento, Monteverdi, que era chamado pelo Benedetto Ferrari de oráculo della musica, não satisfeito e já bem mais velho, compôs ainda mais três novas óperas que revolucionaram a história do gênero. Falarei delas, quem sabe, num próximo Barroco Contínuo. Mas, para encerrar esse programa todinho dedicado a Claudio Monteverdi, vamos ouvir Chiome d'Oro, do disco Teatro d'Amore. Esse é um dueto para dois sopranos, mas aqui a gente vai ouvir numa versão tanto pop, e quem canta sozinha é a Núria Real. E como eu não sou de deixar ninguém na vontade, eu trouxe aqui a versão original para dois sopranos desse madrigal que fala da beleza dos cabelos de uma mulher que são capazes de amarrar um amante com seu charme.

0: Este é o Barroco Contínuo. Eu sou Ligiana Costa. Muito obrigada e até a próxima.
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9: 14 horas, 59 minutos.

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1: Hoje nosso empório vai passear por algumas óperas italianas do século XIX que subiram aos palcos pela primeira vez no Scala de Milão, começando por La Gioconda de Ponchielli, que estreou em 1876. Com o libreto de Arrigo Boito, La Gioconda é uma trágica história de amor ambientada em Veneza. Seu trecho mais célebre é o balé A Dança das Horas, do terceiro ato, que ouviremos com coro e orquestra do Teatro dell'Opera de Salerno, sob direção de Ishai Steckler.

de Ponchielli, A Dança das Horas, da ópera La Gioconda. Coro e orquestra do Teatro dell'Opera di Salerno, direção de Ishai Steckler. A protagonista de La Gioconda é uma cantora que sofre de amor não correspondido por Enzo Grimaldo e é, por seu turno, desejada pelo pirata Barnabá. No final da ópera, para salvar Enzo, ela concede em se entregar a Barnabá, porém acaba preferindo se suicidar. Então ouviremos da Gioconda de Ponchielli, Suicídio. Massimiliano Travagliati faz um cantor, Rurrei faz Gioconda. Coro e orquestra do Teatro dell'Opera di Salerno, Richard Steckler, direção.

La Gioconda di Ponchielli nessuno va visto suicidio. Massimiliano Tavagliati, un cantor, Ru Rei Gioconda, con l'orchestra del Teatro dell'Opera di Salerno, direção di Ishai Steckler. Da Gioconda di Ponchielli pulamos para Andrea Chenier, opera di Umberto Giordano, estreada também na Scala di Milão, porém 20 anos depois, em 1896. O libreto era de Luigi Illica, que trabalhou muito com Puccini, e conta a história de um personagem verídico, o poeta André Chenier, que foi executado durante a Revolução Francesa. Ouviremos agora a grande área de Chenier no primeiro

primeiro ato da ópera, Un Dì all'Azzurro Spazio, na voz de Franco Corelli, acompanhado pela Orquestra da Ópera Estatal de Viena, regida por Lovro von Matatic, gravado ao vivo na Ópera de Viena, em 26 de junho de 1960.

0: Di Andrea Chenier, il Giordano, un D all'Azzurro Spazio. Franco Corelli, tenor, Orquestra da Ópera Estatal de Viena, direção de Lovro von Matacic, gravado ao vivo na Ópera de Viena em 26 de junho de 1960.
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1: Por fim, vamos a Turandot de Puccini. O compositor morreu no meio da composição da ópera em 1924, deixando-a inacabada. Turandot acabou estando postumamente no Scala de Milão em 1926. Ambientada na China antiga, a ópera conta a história de uma princesa que só aceitará se casar com um noivo que resolva os três enigmas que ela propõe. E caso o pretendente falhe na tentativa, ele vai pagar com a cabeça. Vamos ouvir justamente a cena em que Turandot propõe os três enigmas ao príncipe Calaf, que os soluciona. In questa regia, straniero ascolta, gloria, gloria, o vincitore, filho che fai. Turandot Ingeborg, Calaf Mario del Monaco, Timur Nicola Zaccaria. Com a Orquestra da Academia de Santa Cecília de Roma, direção de Alberto Erelli.

0: Dottor Andotte di Puccini, in questa reggia, straniero, ascolta, gloria, gloria, o vincitori, figlio che fai. Ingeborg è Turandot, Mario del Monaco, Calaf, Nicola Zaccaria, Timur. Cuore orchestra da Accademia di Santa Cecilia di Roma, direção de Alberto Heredi. O programa de hoje teve direção e produção de Raul Schwartz, trabalhos técnicos de Roberto Rocha.
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2: Quinze horas e 59 minutos.
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4: Na audição de hoje, um programa barroco com Jakub Józef Orlinski contra tenor e o conjunto Il Pomodoro. O espetáculo Beyond, temporada 2026, Cultura Artística. No repertório, obras reunidas de Monteverdi, Frescobaldi, Strozzi, entre outros, em projeto considerado inovador. Um registro exclusivo da turnê de encerramento do espetáculo, gravado no Teatro Cultura Artística em 12 de agosto de 2026. Sala de Concerto, Orlinski e Il Pomodoro. Beyond é o sexto projeto de Jakub Orlinski. Com este programa cuidadosamente selecionado, quero focar no sentido geral da palavra além, diz o contratenor, principalmente para mostrar às pessoas que essa música transcende sua época. Ela continua relevante, viva, vibrante, comovente. A música envolve e cativa. O musicólogo, cantor e bailarino franco-suíço Yanni François é o responsável pela pesquisa que revela um repertório raro, em sua maior parte também gravado pela primeira vez por Orlinski e Il Pomodoro. Uma nova etapa da colaboração entre os artistas, Beyond literalmente dá voz a compositores barrocos menos conhecidos, os colocando lado a lado com grandes nomes do repertório. Apesar de reunir peças de fontes distintas, o resultado é de coesão e harmonia. O álbum de Orlinski é considerado como um dos melhores de música clássica de 2023. Autêntico, impecável e exuberante são algumas palavras apontadas pela crítica especializada. Mas a redescoberta de partituras esquecidas é apenas um dos elementos do recital. A música inclui o corpo em cena num programa que lembra um ciclo de canções. Pode-se dizer que a trajetória do espetáculo trata de uma paixão juvenil atormentada que aos poucos se transforma numa reflexão mais cautelosa sobre o amor, conforme aponta a musicóloga Helena Luporini. A unidade de Beyond, além, que alterna áreas, cantatas, canzoni e interlúdios instrumentais de compositores italianos do século XVII, é mantida nas partituras pela continuidade temática e tonal entre as peças. No palco, isso se traduz numa performance fluida, na qual Orlinski e o grupo Il Pomodoro se fundem. Sala de Concerto, Jakub Józef Orlinski e o conjunto Il Pomodoro. A primeira parte do concerto traz peças de Biagio Marini, Giulio Caccini e Frescobaldi. O contratenor entra em cena envolto numa capa escura, caminha de forma pensativa. A primeira área, Eppur io torno qui, da ópera L'Incoronazione di Poppea de Monteverdi, dá o tom ao recital.

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1: Na audição de hoje, um programa da temporada 2026 Cultura Artística, Jakub Józef Orliński contratenor e o conjunto Il Pomodoro no espetáculo Beyond. Jakub Józef Orliński é um dos cantores de ópera mais celebrados da atualidade e uma das principais referências mundiais entre os contratenores. Com apresentações esgotadas em importantes teatros e salas de concerto da Europa e das Américas, destaca-se pela combinação de excelência musical, carisma cênico e capacidade de ampliar o alcance da música antiga junto a novos públicos. Artista exclusivo da Warner Classics Erato, recebeu amplo reconhecimento por suas gravações dedicadas ao repertório barroco. Recentemente foi nomeado Cantor Masculino do Ano na edição inaugural do Thracian Awards for Classical Music de 2026. Sua trajetória singular inclui também atuação como premiado dançarino de breakdance, característica que contribui para sua identidade artística inovadora e sua forte conexão com diferentes gerações de ouvintes. Fundado em 2012, o Il Pomodoro consolidou-se como um dos mais importantes conjuntos dedicados à interpretação historicamente informada do repertório barroco e clássico. Formado por músicos especialistas de reconhecimento internacional, combina rigor musicológico, virtuosismo instrumental e performances de grande vitalidade artística. Ao longo de sua trajetória, colaborou com maestros como Riccardo Minasi, Maxim Emelianichev, Francesco Corti e Enrico Onofre, além de artistas como Joyce Di Donato, Cecilia Bartoli, Franco Fagioli e Michael Spies. Presença constante em importantes festivais e salas de concerto da Europa, o conjunto desenvolve expressiva atividade discográfica com gravações premiadas pela crítica internacional. De volta à segunda parte de Beyond, Além, conforme aponta a musicóloga Helena Luporini, o calor da voz de contralto de Orliński, com seu controle de volume, é acrescido pelo acompanhamento, principalmente cordas, cuja densidade é cuidadosamente dosada pelo conjunto. Como uma playlist em que uma música se funde na outra, o espetáculo traça um único arco contínuo de beleza. A voz de Orliński se adapta e brilha ágil, e atinge seu ápice na pureza, na juventude e no pathos, assinalou a revista Gramophone. Durante os interlúdios instrumentais, na penumbra, Orliński circula pelo palco com uma luz portátil, uma representação visual de L'Amante Consolato de Strozzi.

0: Di Antonio Sartorio ci demos la certezza di tua fede. Antes de Giovanni Cesare netti uma cena da opera La Fili, a sinfonia de Demetrio di Carlo Pallavicino, aria incomprensível nome de Francesco Cavalli, L'amante consolato di Barbara Strozzi e abrindo bloco a sonata para dois violinos de Johann Caspar Kerr. Jakob Józef Orlinski contratenor, acompanhado pelo conjunto Il Pomodoro. Uma gravação exclusiva do espetáculo Beyond, realizada no Teatro Cultura Artística em 12 de agosto de 2026.
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1: Na audição de hoje, um programa da temporada 2026 Cultura Artística. Jacob Josef Orlinski contra tenor e o conjunto Il Pomodoro no espetáculo Beyond.

Na última parte do programa, um momento de leveza cômica. Aqui Orlinsky demonstra sua capacidade de atuar. Vamos ouvir duas áreas de L'Admiro de Cesare Netti. Quanto più la donna invecchia e son vecchia pazienza, enquiarqueado como uma velha, o contratenor usa um fraseado propositalmente grotesco e entrecortado. O concerto chega ao fim com Lungi dai nostri cor de Moratelli, prova da forte conexão entre Orlinsky e o grupo Il Pomodoro.

De Giovanni Battista Moratelli tivemos A Área do Amor, Lundi dai Nostri Cor, peça que encerrou o espetáculo Beyond, Além. Antes, a Tambureta, do compositor polonês Adam Jarzewski, e duas áreas cômicas de Grinalba, da ópera L'Admiro, de Giovanni Cesare Netti. Jakub Józef Orliński, contra-tenor, acompanhado pelo conjunto Il Pomodoro. Uma gravação exclusiva do espetáculo Beyond, realizada no Teatro Cultura Artística em 12 de agosto de 2026. 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

0: Muito obrigado. É incrível estar aqui e cantar para vocês. Eu já estive há 4 anos em outra sala, porque este palco estava em construção e é muito bom estar aqui hoje. Este foi Beyond, o espetáculo que criamos com música do início do barroco. Uso a palavra espetáculo porque não é apenas um concerto, como vocês devem ter notado. E vamos fazer se alongar um pouquinho. Esta é uma canção do Cupido, Deus do Amor, que diz: não brinque com amor, porque é como brincar com fogo.
1: Obrigado.

Encerrando o programa, Jakub Józef Wornicki, contratenor, e o conjunto Il Pomodoro interpretaram como bis Che mami te prega, da ópera Nerone de Giuseppe Maria Orlandini, adaptada por Johann Mattheson. Wornicki cativou a plateia do Teatro Cultura Artística em 12 de agosto de 2026. Uma gravação exclusiva da turnê de encerramento do espetáculo Beyond, de Jakub Wornicki e Il Pomodoro. Temporada 2026, Cultura Artística.

0: Este programa foi produzido por Júlio de Paula, gravações externas e mixagens Luiz Carlos Tutu, produção de externa Inês Medalha, estágio em produção Lavínia Vilas Boas, trabalhos técnicos Altair Borges.
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9: 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Jorge Enesco, Rapsódia Romena número 1, adaptação de Annie Rudd. Conjunto e Salonisti.

de George Enescu, Rapsódia Romena número 1, adaptação de Annie Rudd, interpretação do conjunto I Salonisti. 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
4: 18 horas.

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1: Olá, amigos! No programa de hoje, vamos rever uma das mais interessantes histórias de detetive da música ocidental, O Enigma da Sinfonia Hiena. Uma obra que, por quase meio século, o mundo inteiro acreditou ter sido escrita por ninguém menos que Ludwig van Beethoven. Bem-vindos a mais um Encontro com o Maestro. Caros ouvintes, tudo começou no ano de 1909, quando um musicólogo chamado Fritz Stein encontrou nos arquivos de uma sociedade de concertos na cidade alemã de Viena manuscritos antigos de uma bela sinfonia em dó maior. Para o espanto deste musicólogo, na folha de rosto estava escrito a lápis: Louis van Beethoven. O mundo musical entrou em êxtase. Acreditou-se ter sido descoberta a sinfonia número zero do compositor, um elo perdido de sua juventude. A peça continha fortes contrastes de dinâmica e acentos rítmicos que muitos especialistas juraram ser a assinatura inconfundível do grande compositor. Contudo, quase 50 anos mais tarde, em 1957, outro renomado musicólogo, Robbins Landon, apontou o engano. Ele localizou na abadia de Gutfeld outra cópia idêntica da mesma sinfonia, mas desta vez com a assinatura correta do verdadeiro autor, Friedrich Witt. Witt, que havia nascido exatamente no mesmo ano de Beethoven, foi um talentoso violoncelista e compositor alemão que acabou sendo eclipsado pelas sombras dos gigantes do seu tempo. A partir de então, a sinfonia foi abandonada. Quase ninguém mais a executou, o que é uma pena, pois é mesmo uma belíssima obra. Vamos então, a partir de agora, caro ouvinte, ouvi-la movimento por movimento. O primeiro começa com uma introdução lenta e solene de apenas 8 compassos, que logo abre espaço para um tema enérgico e saltitante. É aqui que os antigos musicólogos viam os chamados beethovenismo. Os contrastes repentinos entre o forte e o piano, os acentos sincopados e uma força rítmica contagiante.

Nós acabamos de ouvir de Friedrich Schmidt o primeiro movimento da Sinfonia Hiena, Adagio e Allegro Vivace. A execução foi da London Mozart Players, dirigida pelo maestro Matthias Bamert. Passemos agora para o segundo movimento, um Adagio Cantabile. Este movimento também ajudou a sustentar a falsa autoria por muito tempo, pois ele é estruturalmente muito parecido com o andamento lento da famosa Sinfonia número 97 de Joseph Haydn. Como se sabia que o jovem Beethoven havia estudado com Haydn, as peças pareciam se encaixar perfeitamente. Outro ponto a ser destacado é que neste adágio, o compositor Friedrich Witt demonstra sua maestria no contraponto. Um instrumento de sopro propõe um tema e as cordas respondem logo em seguida de cabeça para baixo, criando uma textura de conversa refinada e transparente.

Acabamos de ouvir, de Friedrich Witt, o segundo movimento, Adagio Cantabile, da Sinfonia Iena, com a London Mozart Prayers, dirigida pelo maestro Matthias Bannert. O terceiro movimento segue a estrutura padrão da sinfonia clássica daquele tempo, com o tradicional minueto e, no centro, um trio. Friedrich Witt constrói a típica atmosfera aristocrática e pomposa e, no trio central, silencia os trompetes e os tímpanos, deixando a textura muito mais leve e pastoral.

Acabamos de ouvir o terceiro movimento, minueto e trio, da Sinfonia Hiena de Friedrich Witt, com a London Mozart Players, dirigida por Matthias Bannert. E chegamos ao fechamento da sinfonia com o quarto movimento, Finale Allegro. Este é o andamento mais vigoroso de toda a obra. Em termos de estrutura harmônica, Witt faz uma escolha ousada para a época. Na seção de desenvolvimento, ele conduz a orquestra por modulações rápidas e inesperadas, gerando uma grande tensão dramática. Críticos do passado afirmavam que este fôlego impetuoso e essa urgência só poderiam ter vindo da mente revolucionária de Beethoven. Vamos então ouvir este empolgante finale, sempre com a London Mozart Players, dirigida por Matthias Bannert.

0: Nós acabamos de ouvir o finale, quarto e último movimento da Sinfonia Iena, de Friedrich Witt. A execução foi da London Mozart Players, dirigida por Matthias Barnett.
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10: Caro ouvinte, quando o mistério da Sinfonia Hiena foi desfeito em 1957, houve quem desvalorizasse a obra apenas por ela não ter sido assinada realmente por Beethoven. Mas isso foi uma grande injustiça, pois a Sinfonia Hiena provou que Friedrich Schmidt era um arquiteto sinfônico de primeira linha. Livre do peso de ser comparado a Beethoven, Witt brilha por méritos próprios como um dos grandes nomes de sua geração, apesar de esquecido até hoje. Então, para testarmos o verdadeiro tamanho do talento de Witt, vamos ouvir outra belíssima obra de sua autoria, o Concerto para Flauta em Sol Maior, Opus 8. É uma obra perfeitamente situada na transição do classicismo para o romantismo.

0: Acabamos de ouvir de Friedrich Witt o concerto para a flauta, opus 8. Tivemos o solista Patrick Galois, que também é o regente da Sinfonia Finlândia Jyväskylä. E assim, caros ouvintes, procuramos fazer a justiça à memória de Friedrich Witt, um grande compositor que precisou de um engano para ter seu nome trazido à posteridade. É isso aí, eu espero que vocês tenham gostado deste programa. Um grande abraço a todos e até o nosso próximo encontro.
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4: 19 horas.
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5: Olá, bem-vindos ao Cine Cultura, seu programa sobre música de cinema e universo do audiovisual aqui na Rádio Cultura. Eu sou Alexandre Ingrevalo e na edição de hoje, seleção musical especial com hits do cinema brasileiro e internacional. No programa, temas inesquecíveis dos filmes O Poderoso Chefão, Cinema Paradiso, Star Wars, Eu, Tu, Eles e Ainda Estou Aqui. Fique com a gente.

Abrindo o Cine Cultura de hoje aqui pela Rádio Cultura, ouvimos duas composições de John Williams, né? O tema do filme Star Wars, com a Orquestra Filarmônica de Los Angeles, regida por Zubin Mehta, e antes o próprio John Williams regendo a Orquestra Boston Pops, no tema de amor, a trilha sonora do filme Superman, de 1978. A seguir, duas versões, dois registros diferentes da música de Nino Rota para O Poderoso Chefão.

Duas versões, dois diferentes registros da composição de Nino Rota para o filme O Poderoso Chefão. Ouvimos esse registro de Paul Patterson e Tim Behrens, bandolim, Johnny Dulaney, acordeon e orquestra Cincinnati Pops, regida por Eric Kunzel. E antes, o outro registro, feito por Guidon Kremer, violino, e Naoko Yoshino, harpa. O Cinecultura segue agora com um clássico de Ennio Morricone.

0: clássico de Charlie Chaplin, Smile, do filme Tempos Modernos, de 1936, aqui no registro de Gidon Kremer ao violino e Oleg Meisenberg, piano. Tivemos antes, aqui no Cine Cultura, abrindo esse bloco, o clássico de Ennio Morricone para o filme Cinema Paradiso, reunindo uma série de músicos. Regina Carter, violino, Werner Gierig, piano, Chris Lightcap, contrabaixo, Alvester Garnett, bateria, Maíra Casals, percussão e Héctor Estrada na regência.
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13: No programa de hoje, uma seleção musical especial com hits, temas inesquecíveis do cinema brasileiro e internacional. Agora Caetano Veloso em música do filme Lisbela e o Prisioneiro.

Sucessos que fazem parte das trilhas de filmes brasileiros. Nesse bloco, músicas de Gabriela Cravo e Canela, de Bruno Barreto, e de Lisbela e o Prisioneiro, de Guel Arraes. Nós ouvimos com Gal Costa e Tom Jobim, composição de Tom Jobim, tema de amor de Gabriela. E antes, Caetano Veloso, de José Wilson, Lucas e Fernando Mendes, Você Não Me Ensinou a Te Esquecer. Na sequência, falando em Caetano Veloso, uma composição do Caetano para a Tieta do Agreste com Jacques Morellenbaum e orquestra.

Músicas que fazem parte das trilhas dos filmes brasileiros O Alto da Compadecida, de Guel Arraes, e Tieta do Agreste, de Cacá Diegues. Sagramen, Presepada, de Sérgio Campelo e Cláudio Moura. Eu abri esse bloco com Jacques Morellenbaum e orquestra, composição de Caetano Veloso, Festa. E eu encerro a edição de hoje do Cine Cultura com Gilberto Gil.

Tema do filme Eu, Tu, Eles, dirigido por Andrucha Waddington. Ouvimos Gilberto Gil de Targino Gondim, Manuca e Raimundinho do Acordeon, Esperando na Janela.

0: assim encerramos o Cine Cultura de hoje. Gravação de Altair Borges, montagem de Toninho Silva, apoio de produção Bruno Trentin. Eu sou Alexandre Ingrevalo e agradeço a sua audiência. A gente volta a se encontrar na semana que vem. Até lá!
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5: 20 horas.
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7: Boa noite, ouvintes. No Conexão Europa, o concerto do quarteto de Otima, formado por Yun Peng Chao e Léo Marillier aos violinos, Frank Chevalier, viola, e Alexis Descharmes ao violoncelo, com a participação do violoncelista Julien Laferrière. Gravação ao vivo realizada no dia 9 de abril de 2026, na Sala de Concertos DR, em Copenhague, Dinamarca. Formado em 1996 por músicos laureados pelo Conservatório Nacional Superior de Música e Dança de Paris, o de Otima é um dos quartetos de cordas mais requisitados em todo o mundo. Seu nome ilustra uma dupla identidade musical. De Otima é ao mesmo tempo uma alegoria do romantismo alemão, quando o poeta Friedrich Hölderlin assim batiza o amor de sua vida em seu romance Hyperion, e um estandarte da música do nosso tempo, erguido por Luigi Nono em Fragmente Stile Andiotima. O grupo trabalha em estreita colaboração com alguns dos maiores mestres da segunda metade do século XX, bem como projeta uma nova luz sobre as grandes obras românticas e modernas, em particular Beethoven e Schubert. E é exatamente com uma obra de Beethoven que o quarteto de Otima abre o concerto que ouviremos agora.

0: Na interpretação do Quarteto de Otmar, ouvimos de Beethoven, Quarteto de Cordas número 1 em Fá maior, opus 18, movimentos Allegro con brio, Adagio affettuoso ed appassionato, Scherzo allegro molto, Allegro. Agora faremos uma breve pausa e depois retornamos com o concerto do Quarteto de Otmar.
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3: O Conexão Europa está de volta e segue com o concerto do Quarteto de Otmar em gravação de abril de 2026. Agora, o grupo recebe o violoncelista Julien Laferrière para interpretarem juntos o Quinteto de Cordas em Dó Maior, D956 de Schubert. Ouviremos os movimentos Adagio e Presto Trio.

0: Estes foram o segundo e o terceiro movimentos, Adagio e Presto Trio, do Quinteto de Cordas em Dó Maior, de 956, de Schubert. Quarteto de Otima, formado por Yunpeng Zhao e Léo Marillier aos violinos, Frank Chevalier viola e Alexis Descharme ao violoncelo, com a participação de Julien Laferrière, também ao violoncelo. Gravação ao vivo realizada no dia 9 de abril de 2026, na Sala de Concertos DR, em Copenhague, Dinamarca. E assim encerramos este Conexão Europa. Roteiro e produção, Inês Medalha. Trabalhos técnicos, Carlos Lima e Armandino Corbal. Apoio de produção, Gustavo Bittencourt. A todos os nossos ouvintes, uma ótima noite.
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0: sábado, 5 de setembro. O Jornal da Cultura começa agora com os seguintes destaques. A Associação Nacional dos Delegados da Polícia Federal pede que o Procurador-Geral da República se declare impedido de atuar na apuração do relatório da PF, que cita os nomes do próprio Paulo Gonet e do ministro do STF, Alexandre de Moraes, em conversas com o ex-banqueiro Daniel Vorcaro. A reação dos delegados acontece após a PGR instaurar um procedimento para apurar uma possível interferência na elaboração do relatório que teve o sigilo derrubado esta semana pelo relator do caso Master no Supremo, o ministro André Mendonça. O Tribunal Superior Eleitoral recebe quase 14 mil denúncias sobre irregularidades em propagandas eleitorais em duas semanas. Nações Unidas aprovam mudanças para corrigir distorções do mapa mundi. Principal alteração será no continente africano. Maior edição da Bienal do Livro de São Paulo deve receber 700 mil visitantes. Primeiro sábado do evento tem corredores lotados e escritoras estrangeiras que são sucesso entre o público jovem. Olá, boa noite. Recebemos hoje o jornalista Maurício Savarese, correspondente da Associated Press, e o advogado Fábio Feldman, fundador do Fórum Brasileiro de Mudanças Climáticas. Boa noite, sejam bem-vindos.
1: Boa noite.
0: A Associação dos Delegados da Polícia Federal pediu hoje que o Procurador-Geral da República se declare impedido de atuar na apuração sobre a legalidade do relatório da PF, que investigou o ministro Alexandre de Moraes, do Supremo Tribunal Federal. Paulo Gonet também é citado no relatório por conversas com o ex-banqueiro Daniel Vorcaro. Em nota divulgada neste sábado, a Associação dos Delegados da Polícia Federal pede que o Procurador-Geral da República se declare impedido e se abstenha de praticar atos sobre o relatório da PF envolvendo Daniel Vorcaro. A entidade ainda solicita que o procedimento instaurado por Paulo Gonet para apurar a legalidade da investigação da Polícia Federal seja arquivado. O comunicado da ADPF diz ainda que esse relatório, em que aparecem as conversas do ex-banqueiro com Alexandre de Moraes e com o próprio Gonet, foi produzido por determinação do ministro André Mendonça, que é o relator da ação sobre o Banco Master no STF. E destaca ainda que os delegados e servidores apenas cumpriram uma ordem judicial. Enquanto questiona as ações da Polícia Federal, o Procurador-Geral da República também terá a conduta investigada. Paulo Gonet se tornou alvo de investigação do Conselho do Ministério Público Federal após o vazamento de conversas dele com Daniel Vorcaro. O pedido para que Gonet seja investigado foi feito pelo Partido Novo. A legenda defende o afastamento preventivo do PGR das investigações sobre as fraudes do Banco Master. O relatório da Polícia Federal sobre o conteúdo dos celulares apreendidos de Daniel Vorcaro revela que Gonet teve contato com o banqueiro por intermédio do advogado Ciro Soares. Nos diálogos, o procurador-geral aceitou um convite para a degustação de uísque e charutos na Inglaterra por conta de Vorcaro. O procurador pediu também que o filho fosse incluído no evento do ex-dono do Master, que contaria ainda com a presença dos ministros do STF, Alexandre de Moraes e Dias Toffoli.
2: O Procurador-Geral da República é o único órgão do Ministério Público da União não sucumbente ao Conselho Nacional do Ministério Público. De maneira que o que, ora, pede o Partido Novo de afastamento do Procurador-Geral da República, isso só pode ser apreciado pelo plenário do Supremo Tribunal Federal.
0: Em meio à crise do STF, o presidente da Corte, Edson Fachin, esteve no Palácio do Planalto para uma reunião com o presidente Lula nesta sexta-feira. Ele teria sinalizado a intenção de discutir os casos envolvendo André Mendonça e Alexandre de Moraes no plenário do Supremo.
2: Mesmo que não tenha sido proposta nenhuma ação penal, é sabido que qualquer autorização para que se investigue um ministro do Supremo Tribunal Federal, ela precisa vir necessariamente do plenário da Corte. Então, quero crer que o ministro Edson Fachin, atual presidente do tribunal e, portanto, presidente do plenário, ele, marcado por uma personalidade de prudência, de equilíbrio, de temperança, ele há de se apoiar.